que isso, amor? Eu sei que você tá mexendo, mas mexendo com meu coração, eu sei, vem, te quero assim.